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0: duas horas.
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0: Boa tarde, são agora 5 horas.
1: A vereadora socialista em substituição na Câmara da Guarda, Diana Santos, recomendou que o executivo guardense colocasse um cobertor de papa na rotunda de Maçainhas, de forma a que se associe este produto endógeno à localidade onde é produzido. O vereador social-democrata João Prata acrescentou outra sugestão, que a Câmara financie a certificação do cobertor de papa. A recriação do Cerco de Almeida já começou e continua ao longo de todo o fim de semana. Desde visitas técnicas, animação de rua, mercado oitocentista, conversas no solar, o desfile do Santo António, oficinas de esgrima, histórica e duelos, rondas de sentinelas, tudo isto faz parte da recriação histórica que está a decorrer em Almeida por estes dias. Para o final da tarde deste sábado estão agendadas mostras e provas, há teatro, música e um espetáculo de drones e piromusical. E ainda este sábado, a Associação dos Amigos das Penhas da Saúde, a Penha-Sol, vai organizar o 4º concerto na montanha, a partir das 6 da tarde, junto à ponte de acesso à piscina nas Penhas da Saúde.
0: Para amanhã, domingo, dia 30 de agosto, pode contar na Guarda com céu limpo ou pouco nublado e temperaturas sem grandes alterações. Máxima prevista de 24 graus, mínima de 10.
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0: Passamos agora para as notícias com a edição de Sofia Pereira.
1: A vereadora socialista em substituição na Câmara da Guarda, Diana Santos, recomendou na mais recente reunião camarária que o executivo guardense colocasse um cobertor de papa na rotunda de Maçainhas, de forma a que se associe este produto endógeno à localidade onde é produzido.
3: É importante aqui um patrocínio da autarquia e também uma força para destacar este produto endógeno, que é património cultural, e nós fizemos duas sugestões. Uma delas, acho que é muito simples, mas é bastante simbólica, que passa pela colocação de um cobertor de papa na rotunda de Maçainhas, onde já existe uma máquina de têxtil. Acho que o cobertor de papa vem fechar esta obra, seria benéfico e seria também simbólico, e acho que é dever do município. É uma coisa que não custa dinheiro, só adquirir o cobertor de papa, e portanto acho que o município deve abarcar esta sugestão. Outra sugestão, promover a freguesia de Maçainhas como a única freguesia onde se produz o verdadeiro cobertor de papa. É uma forma de promover a freguesia com o seu símbolo mais proeminente, que é este cobertor de papa.
1: O vereador social-democrata João Prata acrescentou outra sugestão, que a Câmara financie a certificação do cobertor de papa.
4: Sugerimos que houvesse a possibilidade de o Executivo, da Câmara Municipal, aliás, suportar totalmente os encargos da certificação deste produto, não apenas no modo como o Sr. Presidente mencionou. A nós parece-nos, sendo um produto importante, constituindo-se um elemento de cultura claramente daquela zona, identitário daquela zona, é fundamental que haja uma aposta política, não apenas nos festivais, que são importantes, a cultura popular não está em causa, mas aqui trata-se de um produto imaterial que deve ser inscrito no Inventário Nacional do Património Imaterial.
1: Já Sérgio Costa respondeu à oposição que os apoios têm sido dados à Associação Produtora do Cobertor de Papa através de financiamentos monetários, porque, segundo o autarca, são precisas medidas concretas.
5: Nós fizemos o nosso trabalho. No ano passado, aprovámos, em reunião de Câmara, por unanimidade, no mandato anterior, um protocolo de apoio anual à Associação. Um apoio concreto e definido para ajudar à sua sustentabilidade, à manutenção desta arte tão importante. Isso é que é importante. Medidas concretas e definidas, palpáveis. Medidas figurativas não nos levam a lado nenhum. No final do dia, o cobertor de papa pode desaparecer se nós não demos apoios, conforme nós demos. Apoios financeiros e de recursos humanos, para apoiar recursos humanos também. Ao mesmo tempo que nós, recentemente, na reunião de Câmara, há cerca de um mês, aprovámos a adesão do município à Associação Qualifica. Para quê? Para ajudar a esta e a outras certificações. É este o caminho que deve ser feito, sem demagogias, sem larachas para o ar, para ajudarmos à verdadeira sustentabilidade daquilo que são as nossas artes tradicionais. E é aí que nós devemos caminhar, é aí que nós devemos trabalhar e, naturalmente, continuar a mostrar, e bem, esta nossa arte, um pouco por todo o país, como tem vindo a ser feito, e bem, e parabenizar a Associação por esse trabalho que tem vindo a ser, que tem vindo a fazer, e o município também afirmar ainda mais e continuar a apoiar e a mostrar por todo o país e pela Península Ibérica, por Espanha, ou nas feiras onde participamos, que o cultor de Pampa tem que estar sempre presente.
1: O assunto foi levantado pela vereadora socialista em substituição na Câmara da Guarda, Diana Santos. A recriação do Cerco de Almeida já começou e continua ao longo de todo o fim de semana. Desde visitas técnicas à animação de rua, o mercado oitocentista, conversas no solar, o desfile do Santo António, oficinas de esgrima histórica e duelos, rondas de sentinelas, tudo isto faz parte da recriação histórica que está a decorrer em Almeida por estes dias. Para o final da tarde deste sábado estão agendadas mostras e provas, há teatro, música e um espetáculo de drones e piromusical. A fadista Raquel Tavares é uma das grandes atrações deste sábado, atua a partir da meia-noite. É um evento de referência, sublinhou o autarca local António Machado.
6: Já é um evento que tem uma notoriedade que extravasa o limite aqui regional, é internacional. A Almeida tem esse conhecimento e todos aqueles que tiverem curiosidade por saber como é feita uma recriação histórica da época das invasões francesas, o melhor sítio que podem vir visitar é Almeida. Recuar 200 anos para trás e fazer esta experiência nas vivências todas que vamos proporcionar. Assistir como é que eram os acampamentos, como eram os fardamentos, como é que faziam a parte das armas, das munições, das manobras de batalha, mas também uma parte infantil que está muito desenvolvida, e temos feito um trabalho grande também para dar essa resposta aos mais novos, com temas especiais para eles, e tenho a certeza que em família, de forma individual, em grupos, é um sítio, um local para passar o fim de semana na nossa região e visitar Almeida, porque é um espetáculo que é inesquecível ver.
1: Dos mais novos aos mais velhos, há atividades para todos, amigos, familiares, conhecidos, que procuram Almeida pelo contexto histórico único, contribuindo para lutar restauração e alojamento.
6: O turismo ganha nova vida, há uma coincidência com o Cerco esta semana, tem sido bastante boa. O ano é um pouco atípico, está a acontecer em Portugal inteiro, e Almeida também não é diferente. Tem havido bastantes visitantes, mas esta semana ainda se notou um pouco mais esse fluxo. Recomendo que as pessoas venham antecipadamente, com tempo, encontrar o restaurante ou as tasquinhas para fazerem as refeições, que venham com o calçado confortável. Tem atividades para o dia na sua globalidade e muitas coisas para poderem escolher, desde as exposições temáticas que estão também na biblioteca e no Museu Histórico Militar, quer o espaço família, quer o espaço com atividades permanentes junto às tasquinhas, por isso há uma série de acontecimentos que fazem durante o dia que vão certamente encantar aqueles que nos visitarem.
1: É a 22ª recriação histórica do Cerco de Almeida, a maior recriação histórica do período napoleónico de Portugal, e continua até este domingo em Almeida. Este sábado, a Associação dos Amigos das Penhas da Saúde, a Penha Sol, vai organizar o 4º concerto na montanha a partir das 6 da tarde, junto à ponte de acesso à piscina nas Penhas da Saúde. A iniciativa vai contar com a participação da Associação Cultural Vox Lusitana, num momento cultural ao ar livre, num cenário único da Serra da Estrela, segundo adianta a organização em comunicado. A entrada é livre.
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